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1: Você gosta de gastronomia mexicana? 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A Escola de Gastronomia da UX, em Flores da Cunha, realiza uma aula no dia 30 de maio. 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
10: O Foo Fighters lançou o explosivo videoclipe de Of All People, faixa do álbum Your Favorite Toy, trazendo uma combinação intensa de som pesado e adrenalina visual. Dirigido por Alex Ace, o vídeo aposta em acrobacias radicais da equipe suíça BPC, conhecida pelo esqui sem neve em superfícies urbanas perigosas, criando um clima caótico e eletrizante que impressionou até o Dave Grohl. A parceria surgiu após o diretor descobrir os vídeos do grupo no YouTube e se encantar pelo estilo ousado dos atletas. O lançamento reforça a divulgação do novo disco da banda, lançado em abril, e acompanha a turnê mundial Takeover. O momento também marca a consolidação de Ian Rubin na bateria do grupo, após substituir George Fries. Rubin, ex-Nine Inch Nails, assumiu oficialmente o posto durante a nova fase da banda, que segue fortalecida ao lado de Nate Mendel, Chris Shiffer, Pat Smear e Remy Jeffy. O clipe está lá no site uxfm.com.br.

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5: Não consigo mais me imaginar nos palcos. A declaração é de Phil Collins, que emocionou os fãs durante uma entrevista à BBC no programa Breakfast na sexta-feira, dia 22. Aos 74 anos, o ex-Genesis revelou que os problemas de saúde enfrentados nos últimos anos mudaram completamente sua relação com as apresentações ao vivo. Após 5 cirurgias no joelho e complicações renais, Collins afirmou que hoje está melhor de saúde, mas não se sente capaz de encarar a preparação necessária para voltar aos palcos. Motivo que o levou até recusar um convite do Rock and Roll Hall of Fame. Mesmo longe dos shows, a música continua presente. Phil revelou que segue escrevendo letras e criando ideias em seu estúdio caseiro, alimentando a esperança de um possível novo trabalho inédito, algo que não acontece desde o álbum Testify, lançado em 2002.

0: UXFM, 26 para as 11.
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11: Paul McCartney voltou a comentar sobre o impacto das redes sociais e admitiu que ainda se sente distante do universo dos influenciadores digitais. Aos 83 anos, o ex-Beatle afirmou achar curioso o nível de fama alcançado por personalidades da internet, que, segundo ele, muitas vezes não parecem particularmente talentosas. Durante participação num podcast, Paul comentou de forma bem humorada que precisa tomar cuidado ao falar sobre o assunto para não soar antiquado, embora reconheça que já pertence a outra geração. O músico contou ainda que acaba tendo contato com tendências online mais por influência da esposa navegando no Instagram do que por interesse próprio. As declarações acontecem enquanto Maca prepara o lançamento de The Boys of Dungeon Lane, o novo trabalho solo previsto para dia 29 de maio. O disco promete revisitar a sua infância em Liverpool e é apontado como um dos projetos mais pessoais de sua fase recente.

0: UXFM 29 para meia-noite.
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0: UXFM, 1:30.
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0: Cux FM, 29 para as 4.
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3: Olá, muito bom dia, UX FM conectada com o que move você. Agora são 2 minutos para 7 horas da manhã, manhã de segunda-feira, 25 de maio de 2026, é a semana que a gente basicamente encerra o mês 5, né? Uma segunda-feira diferente, especialmente para Caxias do Sul e Farroupilha, outras cidades da região também entram nas homenagens a Caravaggio. Quase um feriadão, né? Para muita gente, quase um feriadão. Que amanhã a gente comemora Caravaggio. Então, a gente homenageia. É feriado na maior cidade da região serrana, em Caxias do Sul. A Roupilha, onde está situado o santuário, também. Então, uma segunda-feira um pouco mais calma, diferente, digamos assim, para fechar essa última semana, então. Para abrir essa semana que fecha o mês 5 de 2026. Um bom dia para você, uma ótima segunda-feira. Eu sou o Jonathan Zanotto por aqui mais uma vez no comando do Café Passado. A gente vai até as 8 horas da manhã trazendo muito serviço, informação e as clássicas do pop rock nacional e internacional. Convido você a interagir a partir de agora pelo nosso WhatsApp. Manda aí sua mensagem 9671-1065. 9671-1065, esse é o WhatsApp para você interagir com a gente. Vai lá para as redes sociais, segue a gente no Insta também, @uxfm, e pode me seguir também, @johnnyzanotto. Fica liberado lá para você interagir através do Instagram também. Para quem está acordando agora, para quem está em casa, segunda-feira amanhece com tempo seco, tempo bom, temos alguma variação de nebulosidade ao horizonte, tempo deve nublar ao longo da segunda-feira, há possibilidade de chuva em boa parte do estado do Rio Grande do Sul para esse início de semana, nada tão com acumulados que não devem ser grandes. Enfim, daqui a pouquinho a gente vai saber também sobre a tendência e condição do tempo para essa primeira metade de semana na região da Serra, as principais manchetes da nossa região nessa manhã, movimentação nas principais rodovias da região metropolitana da Serra e também região metropolitana de Porto Alegre. Seja muito bem-vindo, um bom dia para você, uma ótima segunda-feira, uma grande semana. Café Passado está começando com Chris Isaac, Wicked Game.

Agora 7:06, muito bom dia. Segunda-feira no Rio Grande do Sul será de menos frio, com temperaturas próximas dos 20 graus em parte do Rio Grande do Sul. Nesse momento, 11 graus em Caxias do Sul, 11 graus em Bento Gonçalves, 11 graus em Gramado, 10 graus em Vacaria.

0: Muito bem, Beautiful Girls com Periscopes. Agora 7h10, 11 graus a temperatura em Caxias do Sul na manhã desta segunda-feira, véspera de feriado. Feriadão para muita gente, movimentação mais tranquila na maior cidade da Serra na manhã de hoje, como não seria diferente, né? Pontos do trânsito que merecem atenção neste momento. Caxias do Sul é um pequeno trecho hoje ali, próximo a Brinox, na 122, onde há obras mais intensas de duplicação da região norte de Caxias do Sul, duplicação da 122. É um pequeno trecho ainda com fluxo intenso, com fluxo mais lento, né? Comparado a um dia normal, uma segunda-feira normal, temos basicamente nada de trânsito em Caxias do Sul nessa manhã de segunda-feira. Complicação de fluxo mais intenso fica para a região de Bento Gonçalves e Garibaldi, BR-470, especialmente o trecho de Garibaldi. Movimentação para uma segunda-feira normal, com lentidão, mas não pontos de congestionamento ainda. Região metropolitana de Porto Alegre, para quem desce a serra hoje, sentido capital, já há movimentação intensa entre Sapucaí e Esteio na 116, não há congestionamentos, apenas um fluxo mais intenso com velocidade reduzida e entre Esteio e Canoas na 116, entre o Parque de Exposições até o entroncamento com a BR-386, há pontos de lentidão. Nessa manhã de segunda-feira, a rodovia do Parque é uma boa opção para quem vai à capital gaúcha neste momento. Ela flui bem desde o entroncamento com a 116 até o entroncamento com a BR-290.
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0: também tá aí a Cássia Eller com Lanterna dos Afogados. Agora 7h15, muito bom dia, 11 graus a temperatura em Caxias do Sul. Tem um ouvinte que informa aqui que a sinaleira da Visconde com a Bento em Caxias do Sul está com o verde queimado. Então fico alerta aí para você que está conduzindo, para você que está deslocando por essa região em Caxias do Sul, próxima região mais central. Fico alerta para problemas com o semáforo. Atenção, Secretaria de Mobilidade, Secretaria de Trânsito. Quem mandou aqui foi o Jean. Valeu, Jean. Grande abraço. Obrigado pela audiência, pela participação de Caxias do Sul, que mandou sobre esse detalhe, então, do semáforo com o verde queimado na esquina da Visconde com a Bento. Hoje, segunda-feira, 25 de maio. Mais de 63 mil pessoas já passaram pelo Santuário de Nossa Senhora de Caravaggio em Farroupilha. 747ª Romaria segue até amanhã. A expectativa é de somar cerca de 90 mil fiéis ao longo do feriado. Muita gente deve participar hoje, mas o dia é o ápice mesmo, amanhã, na terça-feira, o dia de Nossa Senhora de Caravaggio. Santa Teresa recebe caminhão-tanque doado pela Itália. Aposta de Caxias do Sul acerta 15 números e fatura R$350 mil na Loto Fácil. Gramado poderá receber o primeiro vertiporto público do Brasil para aviões elétricos. Hospitais de Caxias do Sul operam com UTIs cheias em meio ao avanço de doenças respiratórias. Tarifas de táxi são reajustadas em 13% em Bento Gonçalves. Bandeirada passa de R$ 8,03 para R$ 9,07. Novos valores entraram em vigor na última sexta-feira. Primeira edição do Festival Letrópole. Primeira edição do Festival Letrópole atrai cerca de 4 mil pessoas em Caxias do Sul. Canela terá 3 dias de fórum sobre mudanças climáticas. Inscrições estão abertas. Inscrições para grupo de combate ao tabagismo são prorrogadas até o dia 1º de junho em Flores da Cunha.
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0: Gilberto Gil, Realce, 7h22, 11 graus a temperatura em Bento e 11 graus também em Caxias do Sul nessa manhã de segunda-feira. O tempo começa com o sol, né? Temos aí o sol nascendo, alaranjado, temperatura ainda sensação de frio, mas nada tão intenso quanto nos últimos dias. Segunda-feira que promete ter uma mudança de tempo também em basicamente todo o estado, com possibilidade de chuva que não deve ser de grande volume. Jovem de Caxias do Sul conquista título de terceira prenda mirim do Rio Grande do Sul. Representando o GTCN Velha Carreta, Sofia Schleder Escapim, 12 anos, se destacou entre 27 concorrentes durante a 55ª Ciranda Cultural de Prendas em Erechim. Marcos Caberlon deixa a Secretaria de Planejamento de Caxias do Sul. Falsa cobrança de alvarás. Prefeitura de Nova Petrópolis faz alerta sobre golpes. Jovem baleado em Bento Gonçalves, no bairro Santa Marta, morre após 21 dias internado no hospital. Antônio Prado participa da BNT Mercosul 2026 em Balneário Camboriú, Santa Catarina, um dos principais eventos do setor turístico da América do Sul.
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0: Blur com Girls and Boys, fechando o primeiro tempo do Café Passado, agora 7h27. O sol aparece com nuvens na maior parte do Rio Grande do Sul nesta segunda-feira, mas no decorrer do dia a nebulosidade aumenta com avanço a partir do noroeste. E áreas de instabilidade que devem trazer chuva, especialmente para essa região noroeste do estado. Durante a manhã, não se afasta a chuva nessa região noroeste gaúcho. Da tarde para a noite, pode chover em mais pontos, como região central, Alto Uruguai, Planalto Médio, Vales, Serra Gaúcha, Grande Porto Alegre e Litoral Norte. Mais a oeste e ao sul, o tempo deve ficar então mais firme e mais aberto ao longo desta segunda-feira. O dia começa ainda com sensação de frio, temperaturas mínimas não tão baixas quanto na semana passada, como eu falei mais cedo. Mas ainda temos aí 11 graus nesse momento de temperatura na maior parte da região serrana. Termômetros marcando 11 graus em Caxias, Bento, Gramado e também Vacaria. Já à tarde terá máximas perto ou ao redor, até podendo ultrapassar os 20 graus em boa parte das regiões do Rio Grande do Sul, que não deve ocorrer para a Serra Gaúcha. Máxima prevista para hoje em Caxias, 20 graus, podendo chegar em Caxias e Bento 20 graus. Aliás, 19 graus em Caxias, Bento e Gramado 20 graus, 17 graus devemos ter de máxima na região dos Campos e cima da Serra, especialmente em Vacaria. É isso que aponta então a previsão para esta segunda-feira. Temos sol durante a manhã, maior presença de nebulosidade ao longo da manhã e tarde, tempo mais nublado até o final do dia, é o que aponta aí a Metsul Meteorologia, com máximas chegando próximas aí dos 19 a 20 graus na maior parte da Serra Gaúcha. Agora 7h29.
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1: Muito bem, 26 para as 8. Trânsito da Madeira em Caxias hoje, hein? Movimentação tranquila, calma, pouca movimentação nas principais rodovias, não há registro de lentidão. Fluxo um pouco mais intenso neste momento na 453, na saída de Caxias do Sul, sentido Farroupilha, entre o Village e o Mart Center. Movimentação um pouquinho mais intensa, nada que prejudique o trânsito ou deixe o trânsito muito lento por lá, não. Já temos trânsito mais complicado aí sim na região de Bento Gonçalves e Garibaldi, na BR-470. Trecho entre Bento e Garibaldi com fluxo mais intenso, fica mais congestionado, mais lento de fato, próxima JBS em Garibaldi. Para quem desce a serra sentido região metropolitana ou capital gaúcha, vai pegar um trânsito mais complicado neste momento na região metropolitana, especialmente em Novo Hamburgo, entre Sapucaí e Esteio, depois entre Esteio e Canoas. Trecho de Esteio e Canoas, desde o Parque de Exposições Assis Brasil até o entroncamento com a 386, o trânsito vai ficar, complica mais com pontos de congestionamento. Rodovia do Parque é a melhor opção para quem vai à capital gaúcha neste momento, apesar de trânsito um fluxo um pouco mais lento na chegada à capital, na ponte estaiada, próxima à arena do Grêmio. A Freeway tá ruim, trânsito, A Freeway entre Cachoeirinha e Porto Alegre está um horror na manhã dessa segunda-feira. A região metropolitana é muito diferente do que apresenta a Serra Gaúcha na manhã de hoje, devido ao semi-feriadão, digamos assim, né? De Nossa Senhora de Caravaggio, que é o dia de comemoração e honra a Nossa Senhora de Caravaggio. É terça-feira, então o pessoal já aproveitou fazer aí boa parte, fazer um feriadão na maior cidade da Serra Gaúcha. Vou dar um alerta aqui lá para Soledade, tá? Vazamento de combustível de um caminhão tombado, tem bloqueio parcial da BR-386, isso no município de Soledade. O acidente foi no quilômetro 237 da rodovia, tem um desvio por lá que é orientado através de estradas estaduais da região de Soledade. Para quem vai para aquela região, então, muita atenção. Ao longo do dia hoje, na IRS-122, do quilômetro 0 ao 25, vai do posto da Polícia Rodoviária em Portão até o posto Alice em Bom Princípio. Tem estreitamento de pista para manutenção de drenagem. No quilômetro 33, próximo à Barraca da Alemão em Bom Princípio, tem estreitamento permanente de pista para contenção de talude. No quilômetro 38, próximo à Idealux Inox em São Vendelino, também com estreitamento de pista para contenção de talude. Do quilômetro 46 ao 53, do Bar da Janete até a Ofensa Coca-Cola em Farroupilha, pare e siga para reparo localizado. E do quilômetro 103 ao 106, Cantina Maria Isabel em Flores da Cunha até a Tenda Zulia em Antônio Prado, estreitamento de pista para manutenção da faixa de domínio e talude. Na RSC 287, do quilômetro 0 ao 10, do Trevo de Montenegro até o Eco Citrus em Montenegro, pare e siga para fresagem e recomposição.
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0: Electronic com Getting Away With It. Agora 18 para as 8 na economia. Essa semana é a última para você fazer a sua declaração de imposto de renda pessoa física. Não perca o prazo. CNI entra com ação no Supremo contra o fim da taxa das blusinhas. A Confederação Nacional da Indústria argumenta que medida provisória viola princípios constitucionais e prejudica o mercado interno. Para Riachuelo e Renner, por exemplo, o fim da taxa das blusinhas torna o mercado injusto. Desenrola. Uso do FGTS para renegociação de dívidas será liberado nesta segunda-feira. Bancos ampliam em 142% oferta do consignado no crédito do trabalhador. Integração entre empresas e instituições de ensino coloca o Rio Grande do Sul como referência nacional da indústria 4.0. Maior rede de farmácias do Rio Grande do Sul, a São João, está começando a adotar a escala 5x2. A empresa, que tem sede em Passo Fundo, tem cerca de 1.250 lojas e mais de 24 mil funcionários. O Forte Atacadista está com vagas abertas para um novo cargo de promotor integrado. São mais de 600 oportunidades em todo o Brasil, sendo 10 vagas para a loja de Caxias do Sul. Salário que é de 1.914 como base, né? Tem adicional de assiduidade, ajuda de custo, que pode chegar a mais R$ 1.500 no montante. A seleção será realizada hoje e amanhã, 25 e 26, das 9 da manhã até as 5 horas da tarde. Interessados devem levar currículo atualizado, documento de identidade. O Forte, em Caxias do Sul, fica na Rua Tronca, no bairro Exposição. No mercado financeiro, o dólar comercial abre a semana valendo R$ 5,02. Teve alta na última sexta-feira de 0,55%. O euro também subiu na sexta-feira. Abre a semana valendo R$ 5,83. O Bitcoin em alta de 0,35%, valendo R$ 389.928. E o B3 da Bolsa de Valores de São Paulo fechou na última sexta-feira em queda de 0,81% em 176.209 pontos.
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Sim, os Paralamas do Sucesso, Track Track, aqui no Café Passado, agora 11 para as 8. 11 graus a temperatura em Caxias, Bento, Gramado e também em Vacaria na manhã desta segunda. Bom, no esporte, com campeões olímpicos e craques da atual seleção, gigantes do vôlei, lota ginásio do SESI em Caxias do Sul. Carlos Barbosa vira centro do futsal sul-americano com início da Libertadores 2026. Até o próximo domingo, diversos times da América do Sul se enfrentam pela Libertadores e a CBF começou com o pé direito, né? Goleou o atual campeão na estreia com a vitória na Libertadores. O time de Barbosa, o Laranja Mecânica, fez 6-1 sobre o Peñarol na abertura da competição. Juventude e Grêmio ficam no empate pelo Brasileirão Feminino. Por falar em Juventude, a manchete principal do Alviverde, né? Que poderia ser melhor. Na verdade, ficou porque venceu, né? Aliás, perdeu, né? Foi derrotado. Mas a principal manchete sobre o ato de racismo, né? O técnico Maurício Barbieri e a equipe do Juventude emitindo nota oficial condenando o ato de racismo contra o atacante Marcos Paulo. Segundo a nota, abominável a ação. O atacante que sofreu o ato racista discutirá seu futuro, aliás, no Juventude nesta segunda-feira. O Internacional perdeu para o Vitória no Barradão, ampliou uma sequência irregular do Brasileirão, 2-0 para o time baiano em Salvador. O Grêmio já venceu o Santos de virada na Arena, reencontrou caminho das vitórias. 2 gols do Carlos Vinícius e 1 do TT. 3-2, o Tricolor bateu o Santos diante aí de quase 40 mil torcedores na Arena. O Juventude sofreu gol no fim, perdeu para o Sport em casa, no Alfredo Jaconi. Perdão, criou as melhores oportunidades da partida, mas acabou derrotado por 1-0, então, pela equipe nordestina. Já o Caxias segurou a pressão no Maranhão e mantém lugar no G8 da Série C. O Grenat teve dificuldades ofensivas, mas somou um ponto importante fora de casa ao empatar, então, em 0-0 pela Série C. Agora 8 para as 8. 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

0: Cidadão Quem Girassóis, fechamos o Café Passado desta segunda-feira, dia 25 de maio. O café volta amanhã, a partir das 7 horas da manhã. São clássicas do pop rock nacional e internacional. Serviço e informação para você. Eu sou o Jonathan Zanotto, agradeço sua companhia e sua audiência. Convido você a ficar com a gente, porque logo na sequência, depois do intervalo cultural, eu tô de volta para tocar muita música no Play UX FM. Agora 4 para as 8.
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3: Hora certa. 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
2: 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Bom dia, 8 horas em ponto, 11 graus a temperatura em Caxias do Sul nessa manhã de segunda, 25 de maio. Em pleno pré-feriado, né? Muita gente não tá de feriadão, mas existe aí uma boa parcela que tá aproveitando esse feriado que vem amanhã, na terça-feira, dia 26, Nossa Senhora de Caravaggio. Estamos num pré-feriado em Caxias do Sul e também em Farroupilha nessa segunda. Movimentação bem mais tranquila nas rodovias da região serrana devido a essa condição de pré-feriado. E nas demais cidades, tudo normal. Segue o fluxo nesse primeiro dia da semana que fecha o mês 5 de 2026. Seja muito bem-vindo ao Play Ux FM, eu sou o Jonathan Zanotto por aqui, então a partir de agora com muita música, pitadas de informações e serviços para você, até às 11 horas da manhã, convido você a interagir pelo nosso WhatsApp 9671-1065, nos ajude a fazer o playlist do Play Ux FM, 9671-1065, segue lá no Insta, @UxFM, @JohnnyZanotto. Para começar o Play de hoje tem Samuel Rosa com Gilberto Gil, vamos fugir.

0: com Canary na Coal Mine, Skank mais um, um mais um. Paradise Vultures com Catacombs, Temple of the Dog, Hunger Strike, Red Hot Chili Peppers, Dark Necessities, Samuel Rosa e Gilberto Gil, Vamos Fugir. Agora 8h27.
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4: A história de Michael Jackson nos cinemas deve ganhar um novo capítulo. Depois do forte desempenho na cinebiografia Michael nas bilheterias, a Lionsgate confirmou que as conversas para uma segunda parte avançam de forma positiva. Com um detalhe raro em Hollywood, parte do material que pode compor o próximo filme já foi gravado. O assunto foi tratado por Adam Fogelson, chefe do grupo de cinema da Lionsgate, durante a teleconferência dos resultados da empresa. Segundo o executivo, as conversas sobre um segundo filme estão indo excepcionalmente bem. Ele também afirmou que ainda existe muito da trajetória do Michael Jackson a ser explorado, incluindo momentos marcantes da vida do artista e grande parte do seu catálogo musical que ficou de fora no primeiro longa. A ideia, pelo que indicou Fogelson, não é necessariamente seguir uma linha do tempo tradicional. O executivo disse que a narrativa pode ir para frente e para trás, abrindo espaço para revisitar acontecimentos que ficaram fora da primeira parte e avançar por fases posteriores da carreira do cantor.

0: pop rock de todos os tempos, Usher com a Nicki Minaj, She Came to Give It to You, Nenhum de Nós Dança do Tempo, Spin Doctors, Little Myth Can't Be Wrong, Echo and the Bunnymen, Bring On the Dancing Horse, Oliver Cries, Brutal Dads e também rolou Killers com Bright Light. O Kiss FM agora 2 para as 9.
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3: Hora Certa. 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
10: Miley Cyrus foi homenageada na última sexta-feira com uma estrela na calçada da fama de Hollywood. A cerimônia ocorreu em Los Angeles. E a artista recebeu a estrela de número 2845 na categoria Gravação Dedicada à Música. A homenagem também evidencia o peso geracional de Miley Cyrus. Com a conquista, a artista passa a integrar uma nova geração de nomes eternizados na calçada da fama de Hollywood, como uma das primeiras cantoras nascidas na década de 90 a receber a honraria. A homenagem celebrou uma trajetória marcada por reinvenções. Miley surgiu para o grande público como Hannah Montana, fenômeno do Disney Channel, à época, que estreou em 2006. Depois, desde então, construiu uma carreira que atravessou pop, rock, country, soul e a música alternativa. A própria organização da Calçada da Fama destacou essa capacidade de mudança como uma das marcas centrais de Miley Cyrus.

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1: Conectada com o que move você, agora 9:04, temperatura marcando 13 graus na região serrana. Segunda-feira amanhã, de segunda-feira de sol, temos aumento da nebulosidade, mas o tempo sempre predomina em toda a Serra Gaúcha. Você pode interagir com o Play Ux FM pelo nosso WhatsApp 9671-1065. 9671-1065. Eu sou o Jonathan Zanotto, por aqui no comando do Play Ux FM até às 11 horas da manhã. Agora tem Bonneville com Can't Stop the River.

0: de todos os tempos, Black Pumas com Fire, Aerosmith, Full Circle, CPM 22, Dono da Verdade, U2, Lemon, Goldfinger, Superman e Bonneville com Can't Stop the River. 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Agora 9h28.
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5: Billy Joel está no centro de uma nova disputa em Hollywood. O cantor, compositor e pianista conhecido mundialmente como Piano Man rejeitou publicamente a cinebiografia Billy and Me, projeto que pretende revisitar seus primeiros anos na música antes do sucesso que o transformou em um dos nomes mais queridos do pop e do rock adulto. O filme será dirigido por John Ottman, profissional vencedor do Oscar por Bohemian Rhapsody, e terá roteiro de Adam Rip. A proposta é contar a trajetória inicial de Joel a partir do olhar de Irvin Mazur, seu primeiro empresário, responsável por acompanhar o artista em uma fase anterior ao lançamento de Piano Man de 73. A produção também conta com a participação de John Small, antigo amigo e parceiro musical de Billy Joel. Small tocou como cantor em bandas da juventude e está ligado ao novo filme como consultor, coprodutor, executivo e diretor de segunda unidade. Segundo reportagem sobre o assunto, a equipe obteve os direitos das histórias de Mazur e Small, mas não os direitos da vida de Billy Joel nem do seu repertório. Esse ponto é o central da polêmica.
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6: Hoje o destaque é o Irã, no grupo G da Copa do Mundo. A seleção entra em campo no dia 15 de junho contra a Nova Zelândia. Depois enfrenta a Bélgica no dia 21 e fecha a fase de grupos contra o Egito no dia 26. Em meio ao caminho até o Mundial, a presença iraniana também ganhou atenção fora de campo. O aumento das tensões geopolíticas envolvendo Irã, Estados Unidos e Israel trouxe dúvidas e debates no cenário internacional do futebol. Dentro das quatro linhas, o Irã, a tradicional Team Melli, busca sua primeira grande campanha em mundiais. O melhor desempenho veio em 2018, quando ficou muito perto da classificação. O time aposta em organização, força defensiva e competitividade. E para representar o som moderno e alternativo do Irã, a gente vai com um dos artistas mais influentes do rock persa contemporâneo, Ali Azimi.

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1: Pegou lá em cima, vamos lá. Tomaram boa de ação.

0: 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Saiu o som dos Paralamas do Sucesso, Um Dia, ou Uns Dias. Didi Perry, Sailor Song, o Rapa, Hey Joy. In Nexus, This Time, The Chuck Brown Band, Lose Control. 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
4: Alpha Blondie, Masada.
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5: Para quem está na estrada agora, atenção redobrada em alguns trechos com obras e manutenção. Na 122 tem estreitamento de pista entre Portão e Bom Princípio, do quilômetro zero ao 25. Então vale reduzir a velocidade e ter um pouquinho mais de paciência. Em Bom Princípio e São Vedelino, perto da Barraca da Lemoa e do trecho da Ideia Lux Inox, também tem pontos de estreitamento por contenção de talude. Já entre Farroupilha e Flores da Cunha, tem sistema de pare e siga em alguns pontos da 122, especialmente entre o quilômetro 46 ao 53, podendo causar lentidão em horários de maior movimento. Na 287 em Montenegro, do quilômetro 0 ao 10, segue o pare e siga por obras no asfalto. No restante, trânsito fluindo e movimento tranquilo por enquanto. Uma boa viagem e dirija com calma.
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7: Phil Collins vai viver um novo momento de reconhecimento no Rock and Roll Hall of Fame, mas sem voltar aos palcos por enquanto. O músico britânico foi escolhido para entrar na classe de 2026 como artista solo, anos depois de já ter sido homenageado pela instituição como integrante do Genesis. A cerimônia está marcada para 14 de novembro no Peacock Theatre em Los Angeles. Além de Collins, a lista de novos homenageados inclui nomes como Sade, Oasis, Billy Idol, Iron Maiden, Luther Vandross, Joy Division e New Order e Wu-Tang Clan. A expectativa natural era saber se Collins poderia cantar na noite da premiação. Afinal, poucas músicas se tornaram clássicos tão marcantes quanto In The Air Tonight, Against All Odds, One More Night, Another Day in Paradise. Mas a entrevista exibida na última sexta-feira no programa britânico BBC Breakfast, o artista foi claro: não pretende se apresentar no evento.

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1: Conectada com o que move você, 10 e 3, 13 graus a temperatura. Hoje, segunda-feira, 25 de maio. Serra Gaúcha amanheceu com sol, tempo mais aberto, nebulosidade já toma conta de da maior parte da região, pelo menos da região metropolitana da Serra. Temos o tempo já parcialmente nublado nessa manhã de segunda-feira. Eu sou o Jonathan Zanotto, por aqui no comando do Play até às 11 horas da manhã, portanto abrimos essa última hora na manhã de hoje com The Moon City Monsters, Stuck on You. 1, 2, 3.

0: 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Gnarls Barkley com Crazy Canvas. Se você sentir saudades, Decimal Decade com Trace. KC and the Sunshine Band, Shake Your Body. Hooters, Carla with AK. Moon City Masters, Stuck on You. O XFM agora 10h25.
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5: Alanis Morissette, Hand in My Pocket.
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8: A seleção da Inglaterra revelou oficialmente os 26 convocados para a Copa do Mundo desse ano com uma homenagem especial aos Beatles. O técnico Thomas Tuchel anunciou a lista em uma transmissão direto do estádio de Wembley ao som de Come Together, clássico da banda de Liverpool. Gravado em Nova York, o vídeo mistura paisagens urbanas e referências à influência cultural dos Beatles nos Estados Unidos durante os anos 60. Capitaneada por Harry Kane, a seleção inglesa inicia sua preparação em junho na Flórida, antes de seguir para Kansas City, onde ficará baseada durante o Mundial de 2026.

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1: 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E eu te convido para viajar no tempo ao som de The Bangles, We'll Kill the Radio Stars.

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0: Melhor do pop rock de todos os tempos, Harry Styles, Watermelon Sugar. Hot Chip com Hungry Child, Bastille Good Grief, UB40 Light My Fire. Meryl com Chance With You, Nick Fast City in the Sun, no Go Back Delivery, The Buggles com Video Killer, The Radar Star. Era isso, fechou por aqui o Play Manhã. Vem aí na sequência o Douglas Barreto para tocar o Ux FM Revista. Eu sou o Jonathan Zanotto, volto amanhã cedinho com o Café Passado a partir das 7 na Conexão Ux FM. Uma ótima segunda-feira, um forte abraço, uma ótima semana para todos e até mais. Agora 5 para as 11.
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4: Rando Walker, John Travolta.
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6: 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O saxofonista Dick Berry, colaborador histórico do Pink Floyd, morreu neste último sábado, aos 83 anos. A informação foi confirmada pelo guitarrista David Gilmour, que homenageou o amigo nas redes sociais e relembrou décadas de parceria musical. Berry ficou conhecido pelos solos marcantes em clássicos da banda britânica, como Shine On Crazy Diamond, Wish You Were Here, Us and Then e Money. Segundo Gilmour, o estilo e o timbre do músico ajudaram a criar algumas das sonoridades mais reconhecidas do rock. Além dos álbuns históricos dos anos 70, Dick Berry também participou da turnê On an Island e da apresentação do Pink Floyd no Live Aid em 2005, que reuniu a formação clássica da banda. Gilmour ainda compartilhou fotos antigas dos dois, incluindo um registro feito em 1963 na Inglaterra. 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
2: 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Eu sou Douglas Barreto, falo direto do campus da Ux. Para conexão Ux FM também para toda a Serra Gaúcha. Agora 11 horas e 1 minuto. 17 graus aqui na Serra, está no ar o Ux FM Revista desta segunda-feira com muita música e informação. Logo mais a gente vai ampliar as informações do tempo. Enquanto isso, segue a gente lá nas redes sociais, @uxfm e também @dogbarreto, se você quiser me seguir. Passa lá no nosso site uxfm.com.br e se você quiser interagir aqui com o estúdio, é 54996711065. E vamos começar o primeiro bloco de sons com um cara que eu gosto muito, e essa versão é muito especial. Jorge Drexler, High and Dry.

0: 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Rita Lee, Pago, fechando o primeiro bloco do Revista desta segunda-feira. Rolou também Youth Indie, Mascavo, George Harrison, Sam Sonic, e começamos o bloco com Jorge Drexler. 16 graus neste momento aqui na Serra Gaúcha. A nossa tarde vai começar amena, mas a nebulosidade aumenta e a chuva chega entre a tarde e o início da noite na maioria das regiões nesta segunda-feira. Em Caxias do Sul, a máxima chega aos 18 graus logo mais, caindo para 15 à noite com a chegada da instabilidade. Em Bento Gonçalves, os termômetros marcam até 19 graus antes da chuva começar. Já em Vacaria, o clima segue mais gelado, a máxima não passa dos 16 graus em Vacaria. Na região das Hortências, máxima de 18 graus e a temperatura despenca para 14 no início da noite. No litoral norte, em Torres, a tarde terá máxima de 19 graus, com um tempo um pouco mais firme, ficando na casa dos 18 à noite. E na capital, Porto Alegre, tarde com máxima de 20 graus, mas a chuva também deve dar as caras no fim do dia. Intervalo Cultural Hux FM 11:24.
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4: Mark Ronson, Amy Winehouse, Valerie.

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3: O ator Stuart MacLean, conhecido com participações em séries como Supernatural e Arrow, foi encontrado morto no Canadá após uma semana desaparecido. O caso está sendo investigado oficialmente como homicídio. MacLean tinha 45 anos e havia sido visto pela última vez no dia 15 de maio em sua casa na província de Colúmbia Britânica. Os restos mortais do ator foram identificados na última sexta-feira, na região de Lions Bay. A polícia canadense informou que trabalha para reconstruir os últimos passos do ator, analisando imagens de câmeras e ouvindo testemunhas. Até o momento, as autoridades acreditam que o caso tenha sido um incidente isolado, mas ainda não divulgaram suspeitos nem a causa da morte. Além de atuar em séries de sucesso, Stuart MacLean também trabalhou como produtor. A agência que o representava lamentou a perda e destacou o carinho e a admiração de colegas pelo artista. 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
1: Ux FM conectada com o que move você, agora 29 para o meio-dia. E você gosta de gastronomia mexicana? Que tal aprender os principais pratos de uma forma prática, acessível e prazerosa? A Escola de Gastronomia da Ux, em Flores da Cunha, realiza uma aula no dia 30 de maio. Não é necessária experiência prévia em gastronomia. Saiba mais em ux.br na aba Extensão. E há 41 anos, o álbum Brothers in Arms do Dire Straits chegava ao topo das paradas britânicas. O disco virou um clássico e trouxe sucessos como Morning for Nothing e Walk of Life. O dia também é de aniversário para Klaus Meine, vocalista do Scorpions, que completa 78 anos. A voz do cantor ficou eternizada em músicas como Wine on Chance e Rock You Like Hurricane. A data também relembra Brad Noel, vocalista do Sublime, que faria 58 anos neste dia 25 de maio. O músico morreu em 1996, aos 28 anos, e deixou sua marca no rock alternativo dos anos 90. Já o Coldplay tem um marco importante hoje. Há 28 anos, o grupo lançava o EP Safety, primeiro trabalho da carreira dos músicos. E os Red Hot Chili Peppers celebram os 27 anos de Scar Tissue, faixa que ajudou a marcar a nova fase da banda no álbum Californication. Então vamos com Red Hot Chili Peppers no Ux FM Revista.

0: 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E assim fechamos o Revista desta segunda com Dire Straits. Que há 41 anos chegava ao topo das paradas britânicas com o álbum Brothers in Arms. Ainda rolou Scorpions, Coldplay, Sublime e começamos o bloco com Red Hot Chili Peppers. Eu sou o Douglas Barreto, Revista fica por aqui. Volto amanhã, a partir das 11 horas da manhã. Vocês ficam agora com o Luciano Pettorini e o Tempero Brasileiro. Intervalo cultural, Ux FM, 5 para o meio-dia.
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2: UXFM conectada com o que move você. Eu sou Luciano Pettorini, ao vivo, direto do campus da UX, para as emissoras da Conexão UXFM, começando o Tempero Brasileiro, que vai até uma com o melhor da MPB de todos os tempos. Segue a gente lá no arroba UXFM nas redes sociais, vai acessando o uxfm.com.br. Para abrir o programa, Zé Cabaleiro.

0: E o melhor da MPB de todos os tempos. A gente viu a Kel Smith com Era Uma Vez, teve Hildon, Três Éguas, Um Jumento e Uma Vaca, a Gal Costa, Barato Total, Cor do Som, Palco, As Bahias e a Cozinha Mineira com Dama da Night e o Zé Cabaleiro, Blues do Elevador. Intervalo Cultural, XFM, meio-dia 24.
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1: O XFM conectada com o que move você, meio-dia 28. Boa tarde, bom almoço. Abrindo o último bloco do Tempero com Sinara.

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0: FM, o melhor da MPB de todos os tempos. Fechamos o tempero brasileiro desta segunda com Lineker, Psyu, Negrali, Malandro, Renato Luciano de Toda Cor, Ana Canhas, Eu Amo Você, Arnaldo Antunes, Socorro, o Francisco El Hombre, Se Não Fosse Por Ontem e a Sinara com Fim dos Tempos. Intervalo cultural, o Kiss FM agora, 4 para 1. Eu vou. Tempero brasileiro.
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2: Ux FM conectada com o que move você, uma hora, um minuto. Boa tarde, eu sou o Luciano Petorini. Segue a gente lá no arroba Ux FM nas redes sociais. Estamos ao vivo, direto do campus da Ux, para as emissoras da conexão Ux FM, com o Play Ux FM até as 4. O melhor do pop rock de todos os tempos. Abrindo com The Insufferable Paul Scott.

0: viu? O Little Joy com Brand New Start, Canvas, Se Você Sentir Saudades, o The Cure, A Fragile Thing, Rick James, Give It To My Baby, o Red Hot Chili Peppers com Humble Bump e o The Insufferable Paul Scott com Old People on Drugs. Intervalo cultural, XFM, 1h25.
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pode ter garantido vida longa nos cinemas. Durante participação recente no podcast Fly on the Wall, o comediante Dana Carvey afirmou que conversou com Mike Myers há alguns meses e ouviu do ator que mais dois filmes de Shrek estão nos planos do estúdio. A declaração alimenta especulações de que um sexto longa já está em desenvolvimento, ampliando ainda mais uma das franquias de animação mais bem-sucedidas dos anos 2000. Enquanto isso, Shrek 5 segue o programado para chegar aos cinemas em junho do ano que vem, com direção de Waldom e Conrad Verlon, veteranos da série. O novo capítulo reunirá novamente o elenco principal de vozes, incluindo Ed Murphy e Cameron Diaz, além da adição de Zendaya no elenco. A trama ainda não foi revelada, mas a movimentação do DreamWorks indica que o universo do Ogro Verde continuará sendo explorado por mais alguns anos.

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1: Ux FM conectada com o que move você agora, 1:30, abrindo bloco com o Capital Inicial.

0: XFM, o melhor do pop rock de todos os tempos. Jota Quest do seu lado. A gente viu The Verve com Love Is Nice, Bob Marley, Redemption Song, U2, Window in the Sky, Silent Cinema, Another Heart e o Capitão Inicial, Você Me Ama de Verdade. Intervalo cultural, XFM, sempre pras duas.
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6: A parceria entre Nando Reis e Marisa Monte ganhará um novo capítulo com o lançamento de uma música inédita sobre o amor. A faixa intitulada Um Amor foi anunciada pelos artistas nas redes sociais e chega às plataformas digitais nos próximos dias, marcando mais uma colaboração entre os dois nomes mais influentes da música brasileira contemporânea. Segundo a divulgação, a canção aposta em uma sonoridade delicada e em versos que exploram relações afetivas de maneira intimista. O encontro musical reforça a longa conexão artística entre Nando Reis e Marisa Monte, que já dividiram composições e projetos ao longo das últimas décadas. A novidade gerou grande repercussão entre fãs nas redes sociais, especialmente pela expectativa em torno da combinação das vozes e da sensibilidade lírica dos artistas. O lançamento também integra a agenda recente de trabalhos inéditos de ambos, que seguem ativos na cena musical brasileira, com turnês e novos projetos autorais.

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1: Ux FM conectada com o que move você. 2:01, boa tarde. Eu sou Luciano Pettorini. Interaja pelo WhatsApp 99671-1065. Abrindo o bloco com a Lola Young, One Thing.

0: O XFM e o melhor do pop rock de todos os tempos. Gente, ouviu o Placebo com Loud Like Love. Aerosmith, Fall in Love. O Opus com Live is Life. Michael Bublé, o Michael Bublé. Baby, You've Got What It Takes. E o som da Lola Young com One Thing. 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Intervalo cultural Hux FM, 2h25.
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1: 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Phil Collins afirmou que não pretende retornar às turnês no momento, mas admitiu que uma volta aos palcos ainda não está totalmente descartada. Em entrevista recente à BBC, o ex-vocalista do Genesis explicou que questões de saúde continuam sendo um obstáculo para apresentações ao vivo, apesar de relatar uma melhora significativa nos últimos meses. O músico, que enfrentou cirurgias e limitações físicas nos últimos anos, disse que prefere evitar performances enquanto não estiver em plena condição física. Mesmo afastado dos grandes shows desde a turnê de despedida do Genesis em 2022, Collins revelou que segue ligado à música e considera a possibilidade de voltar a gravar ou experimentar novas composições em estúdio. O artista também recusou um convite para se apresentar na cerimônia do Rock and Roll Hall of Fame deste ano, alegando que um evento desse porte exige preparação intensa e condicionamento vocal. Ainda assim, suas declarações reacenderam a expectativa dos fãs sobre um eventual retorno artístico no futuro.
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2: Hoje o destaque é o Irã, no grupo G da Copa do Mundo. A seleção entra em campo no dia 15 de junho contra a Nova Zelândia. Depois enfrenta a Bélgica no dia 21 e fecha a fase de grupos contra o Egito no dia 26. Em meio ao caminho até o Mundial, a presença iraniana também ganhou atenção fora de campo. O aumento das tensões geopolíticas envolvendo Irã, Estados Unidos e Israel trouxe dúvidas e debates no cenário internacional do futebol. Dentro das quatro linhas, o Irã, a tradicional Team Melli, busca sua primeira grande campanha em mundiais. O melhor desempenho veio em 2018, quando ficou muito perto da classificação. O time aposta em organização, força defensiva e competitividade. E para representar o som moderno e alternativo do Irã, a gente vai com um dos artistas mais influentes do rock persa contemporâneo, Ali Azimi.

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Fun Temple Pilots, Creep. A gente viu o rock de galpão com Mensageiro do Vento. Colona de Roots, Sorriso Rei. O Paul McCartney e o Ringo Starr com Come to Us.

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13: A banda The Pretty Reckless anunciou oficialmente o lançamento de seu 5º álbum de estúdio, Dear God, previsto para chegar às plataformas digitais no dia 26 de junho. Para marcar a nova fase, o grupo liderado por Taylor Momsen divulgou o single inédito When I Wake Up, descrito como uma faixa de pegada punk e forte carga emocional. Segundo o comunicado divulgado pela banda, o disco abordará temas ligados à vulnerabilidade, intensidade e liberdade criativa, mantendo a identidade sonora pesada que consolidou o grupo no rock contemporâneo. Além do novo álbum, o The Pretty Reckless também confirmou uma turnê mundial, incluindo apresentações ao lado do AC/DC na turnê Power Up. O projeto sucede Death by Rock'n'Roll, lançado em 2021, e marca o retorno da banda ao estúdio após um período de intensa atividade ao vivo.

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1: Hux FM conectada com o que move você, 3:02. Boa tarde, eu sou o Luciano Pettorini. Segue a gente lá no @HuxFM nas redes sociais. Abrindo bloco com Helena May.

0: 23:29.
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2: O Iron Maiden surpreendeu os fãs ao apresentar Infinite Dreams ao vivo pela primeira vez em 38 anos, durante o show de abertura da turnê Run For Your Lives 2026, realizado em Atenas, na Grécia. A música, lançada originalmente no álbum Seventh Son of Seventh Son, de 1988, não era executada pela banda desde o fim da turnê daquele disco. Antes da performance, o vocalista Bruce Dickinson provocou o público a dizer que o grupo preparava algo diferente para aquela noite, aumentando a expectativa dos presentes. A apresentação marcou o início da nova etapa da turnê comemorativa de 50 anos do Iron, focada no repertório clássico da banda. O setlist também incluiu faixas como The Number of the Beast, Power Slave, Fear of the Dark e Hallowed by the Name. Nas redes sociais e fóruns de fãs, a execução de Infinite Dreams rapidamente repercutiu como um dos momentos mais simbólicos da carreira recente do grupo.

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0: Pop rock de todos os tempos. Fechamos o Play Hits FM com a Lorde, Royals, Blitz, Weekend, o Peter Tosh, Johnny B. Good, o Charlie Brown Jr., Senhor do Tempo e Morrissey, Notre Dame. Já já o Fernando Machado tá na área para apresentar o BR-106 do Luciano Amanhã, ao meio-dia, e o Tempero Brasileiro. Aquele abraço, tudo de bom. Começa sempre, até mais. 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Agora, 4 para as 4.
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14: A família Osborne acaba de anunciar um projeto tão fascinante quanto assustador. Um avatar interativo de inteligência artificial de Ozzy Osbourne durante a Licensing Expo 2026 em Las Vegas, Jack e Sharon Osbourne confirmaram a parceria com a empresa Hyperreal para criar o DNA digital do Eterno Príncipe das Trevas, com voz, aparência e movimentos extremamente realistas. A ideia é levar uma versão holográfica de Ozzy para turnês mundiais e permitir que os fãs conversem diretamente com ele. A tecnologia impressiona tanto que Jack admitiu, é assustadoramente precisa. Segundo Sharon, o público poderá fazer perguntas e receber respostas com a própria voz e personalidade de Ozzy. O projeto chega menos de um ano após a morte do lendário vocalista do Black Sabbath, em julho de 2025, e faz parte de uma série de homenagens que incluem cinebiografia oficial, novos projetos especiais, celebrações dos 25 anos de The Osbournes e até o retorno do Ozzy Fest em 2027. Enquanto isso, a exposição Ozzy Osbourne Working Class Hero em Birmingham segue lotando e já ultrapassou 450 mil visitantes, mostrando que o legado do Madman continua mais vivo do que nunca.

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2: UXFM conectada com o que move você, 4 horas 2 minutos. Sou Fernando Machado e esse é o BR-106. Vamos até às 5, curtindo por aqui o melhor do pop rock nacional de todos os tempos. Abrindo o BR com Groove James, Tudo ou Nada.

0: Mix FM, o melhor do pop rock de todos os tempos, fechando. Primeiro bloco de sons, Marina Lima, participação do Caetano Veloso, Nosso Estranho Amor. Teve ainda TNT, All Deb, o Rapa com Eu Amo Você Menina, com a Vitória Régia, né? A banda que acompanhou durante muitos anos o Tim Maia. Barão Vermelho, Flores do Mal, Cachorro Grande, Sinceramente, abrimos com Groove James, Tudo ou Nada. Intervalo Cultural, Ux FM, agora 4h26.
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Enquanto a cinebiografia do Michael Jackson domina as bilheterias, a Netflix anunciou um novo e polêmico mergulho na história do rei do pop. A plataforma revelou a série documental Michael Jackson The Verdict, que estreia no dia 3 de junho e vai revisitar o histórico julgamento de 2005 envolvendo acusações de abuso sexual infantil contra o cantor. Dividida em 3 partes, a produção promete analisar um dos casos mais acompanhados da cultura pop, trazendo novas entrevistas com jurados, testemunhas, figuras da mídia, acusadores e integrantes da defesa que acompanharam tudo de perto no tribunal. O documentário aborda as acusações envolvendo Gavin Arvizo, então com 13 anos, e também relembra o impacto do julgamento que terminou com Michael Jackson absolvido de todas as acusações. A série ainda destaca como o caso continuou gerando debates mesmo após a morte do artista, em 2009. Segundo os produtores, a controvérsia em torno do julgamento segue viva 2 décadas depois, mostrando que o legado de Michael Jackson continua cercado por fascínio, discussões e enorme interesse público. 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Agora 27 minutos para 5. Segundo bloco do BR já está engatilhado e abre com Capital Inicial. O Mundo.

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0: Charlie Brown Jr., fechando o BR-106, com Ela Vai Voltar. Teve ainda Cazuza, com O Nosso Amor A Gente Inventa, Ultraman Tubarãozinho, Detonautas Rock Club, com Você Me Faz Tão Bem. Teve ainda Cássia Eller, All Star e o Capital Inicial, abriu o segundo bloco com O Mundo. Era isso, BR-106 fica por aqui. Volta amanhã às 16h. Intervalo cultural UX FM, agora 5 para 5.
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13: Para quem está na estrada agora, atenção redobrada em alguns trechos com obras e manutenção. Na 122 tem estreitamento de pista entre Portão e Bom Princípio, do quilômetro zero ao 25. Então vale reduzir a velocidade e ter um pouquinho mais de paciência. Em Bom Princípio e São Vedelino, perto da Barraca da Lemoa e do trecho da Ideia Lux Inox, também tem pontos de estreitamento por contenção de talude. Já entre Farroupilha e Flores da Cunha, tem sistema de pare e siga em alguns pontos da 122, especialmente entre o quilômetro 46 ao 53, podendo causar lentidão em horários de maior movimento. Na 287 em Montenegro, do quilômetro 0 ao 10, segue o pare e siga por obras no asfalto. No restante, trânsito fluindo e movimento tranquilo por enquanto. Uma boa viagem e dirija com calma.
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2: FM conectada com o que move você, agora 5 horas 1 minuto, 18 graus é a temperatura. Eu sou Fernando Machado, ao vivo para toda a Serra Gaúcha, através das frequências das emissoras da Conexão UXFM, em Caxias do Sul, 106,5, em Bento Gonçalves, 89,9, em Vacaria, 92,3. Via Expressa está no ar, vamos até às 7, curtindo por aqui o melhor do pop rock de todos os tempos. Você pode seguir e interagir nas redes sociais, @UXFM, vai lá no meu Instagram, que é o @FerPopRock. Lembrando que o site é o uxfm.com.br. Abrindo via com clássica do

0: Cux FM e o melhor do pop rock de todos os tempos, Marisa Monte com o seu Jorge e com a Flor. Pra melhorar é o nome da música. Teve Imagine Dragons com Nice to Meet You, Empire of the Sun com Music on the Radio, o Derek Fay com Don't Matter, Sue com Be Gone, Yellow Car com Bad Room Posters e abrimos com And Electro, Part of Me. 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
1: UXFM conectada com o que move você. 5:30. O Tavares é um grupo vocal americano formado por 5 irmãos com descendência de Cabo Verde. E em 1976 eles lançaram Heaven Must Be Missing an Angel.

0: A ação mantém no topo o Parque Nacional da Tijuca, no Rio de Janeiro, com quase 5 milhões de visitas, seguido pelo Parque Nacional de Iguaçu e pelo Parque Nacional de Jericoacoara, no Ceará. Reportagem Cleide Lopes.
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2: Prefeituras e instituições como universidades, institutos federais e câmaras de vereadores aderiram ao programa Contrata Mais Brasil.
3: A plataforma foi criada para aproximar microempreendedores.